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2: O ministro Luiz Felipe Salomão assumiu hoje a presidência do Superior Tribunal de Justiça para...
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2: Para um mandato de 2 anos. Ele terá como vice-presidente o ministro Mauro Campbell Marques. Ao tomar posse da segunda corte mais importante do país, Salomão citou a importância do tribunal para avanços e conquistas sociais nos últimos anos. O ministro ainda afirmou que a gestão dará atenção à prestação de contas à sociedade. O Ministério Público Eleitoral pediu que o Tribunal Superior Eleitoral rejeite o registro de candidatura de Pablo Marçal do PRTB à presidência da República e o impeça de realizar campanha eleitoral. O registro, protocolado no último sábado pelo partido, ainda precisa ser analisado e aprovado pela Justiça Eleitoral. Pablo Marçal está inelegível até 2032. Próximo informativo, 11 horas da noite. 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
2: No domingo, dia 30 de agosto, ocorre a 8ª edição do Festival Museu Nacional Vive, na Quinta da Boa Vista. O evento reúne atrações culturais, visitas educativas, oficinas e atividades na tenda científica, com ações para toda a família, além da feira gastronômica junta local. A entrada é gratuita. O Festival Museu Nacional Vive ocorre no dia 30 de agosto, a partir das 10 horas da manhã.
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10h04. Boa noite. Eu sou Maurício Berger. A partir de agora, até a meia-noite, vamos curtir a melhor playlist do nosso final de noite. Vamos curtir o Love Songs aqui na JBFM. Com músicas maravilhosas, saudades especiais, um clima super romântico para você fechar muito bem a sua quarta-feira. Hoje, dia 19 de agosto, e eu espero que tenha sido um dia bem bacana. Muita informação, muita notícia relevante. E eu começo o programa trazendo um clássico com a grande Roberta Fleck.

10 horas 14 minutos. Muito boa noite para você. Você que está aqui na JBFM curtindo uma saudade mais gostosa do que a outra em mais um Love Song.

A cantora Rita Coolidge, aqui na primeira sequência do Love Songs com We're All Alone. Também Always, o Atlantic Star, The Cars, Drive. E abrindo o programa de hoje, Roberta Fleck cantando Killing Me Softly with His Song. Você está na JBFM, você está curtindo Love Songs, agora 10h21.

0: George Benson cantando essa linda canção. Nada vai mudar o meu amor por você. Nothing's gonna change my love for you. Também George Michael e a saudade Father Figgery. Agora 10:30, boa noite.
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Agora faltam 20 minutos para as 11 horas. O momento mais romântico do seu dia está aqui na JBFM, entre 10 da noite e meia-noite. É o Love Songs, que agora traz Mariah Carey.

O vocalista do grupo Brad, já em sua carreira solo, David Gates, a música Take Me Now. I'll Be There, Mariah Carey, Got To Be There, Chaka Khan. Também Captain Antennial, Do That To Me One More Time. Faltam 13 minutos para as 11 horas. É o Love Songs aqui na JBFM.

Agora faltam 4 minutos para as 11 horas. Você está curtindo Love Songs, com aquelas músicas que fazem você viajar ao passado.

0: daquele trabalho produzido pelo Barry Gibb dos Bee Gees, Barbara Streisand, a música Woman in Love, 1988, do filme Rambo 3, Bill Medley, He Ain't Heavy, He's My Brother, Taylor Dane, I Will Always Love You. Agora, 11 horas, muito boa noite pra você.
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0: O terremoto que atingiu a Colômbia na semana passada deixou ao menos 314 mortos e 262 desaparecidos. O novo balanço foi divulgado hoje pelo presidente do país, Abelardo de la Espriella. O tremor causou graves danos estruturais em diversas regiões do oeste colombiano. Equipes de resgate seguem com buscas por desaparecidos, enquanto autoridades locais avaliam prejuízos causados pelo abalo. O Instituto Nacional de Meteorologia prevê para esta quinta-feira no Rio um dia de sol e muitas nuvens. A temperatura deve variar entre a mínima de 16 e a máxima de 31 graus. Próximo informativo, à meia-noite, no finalzinho do Love Songs. 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
0: 11 horas, 4 minutos. Boa noite. Vamos juntos na segunda hora do Love Songs. Curtindo muita música romântica, muita saudade especial, aquelas que mexem com o coração da gente. Como essa aí, ó, KC and the Sunshine Band. Eu, Maurício Berger, Fico muito feliz de ter sua companhia.

11h12, muito boa noite. Você está na JBFM. Você está curtindo todo o romantismo do Love Songs. Trazendo agora Diana Ross.

Agora, 11 horas 19 minutos. Rod Stewart cantou Tonight, The Night. Missing You, Diana Ross. Também Bruce Springsteen com Secret Garden. Abrindo essa sequência, o KC and the Sunshine Band. Please Don't Go. Você está no Love Songs, curtindo Xadê.

0: O grupo Styx e a música Baby.
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0: How am I supposed to live without you? Canção com Michael Bolton.
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0: A cantora Sade mandou muito bem aqui no Love Songs, No Ordinary Love. Agora 11:30, um intervalinho e já já tem mais música.
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0: Agora 11:33. Entramos na última meia hora do Love Songs de hoje.

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Você está curtindo a melhor playlist do seu final de noite, trazendo uma música mais gostosa, uma saudade mais especial do que a outra. Essa aí eu adoro também. Time com The Alan Parsons Project.

Se você pensa num clássico internacional, num clássico romântico, você tem que lembrar de Bee Gees e também How Deep's Your Love está lá nas cabeças, né? Antes tivemos The Alan Parsons Project, Time, uma música que eu adoro. Adoro Phil Collins também com Everyday, aquela música que ele tocou todos os instrumentos, compôs, produziu. E abrindo a sequência, Baby, I Want You, o som do grupo Brads. Faltando 11 para meia-noite, é o último bloco de hoje, que começa assim, ó.

Sempre duas horas muito especiais que a gente curte o Love Songs aqui na JBFM. E agora eu vou trazer a última de hoje. Os irmãos Aless, a gente fecha o programa com Sad Songs.

0: You Love Songs fica com Alessi, Sad Songs. Também I Wanna Know What Love Is, a canção com o grupo Foreigner, e o A-ha com Hunting High and Low.
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2: O Flamengo está classificado para as quartas de final da Libertadores. O rubro-negro venceu agora à noite o Cruzeiro por 2-1 no Maracanã. Os gols da partida foram de Arrascaeta e Samuel Lino, enquanto Lucas Romero diminuiu para a equipe mineira. Na próxima fase, o rubro-negro carioca vai enfrentar o vencedor do duelo entre o Tolima da Colômbia e o Independiente del Valle do Equador. O presidente dos Estados Unidos, Donald Trump, afirmou hoje que está lançando uma guerra econômica contra o Irã. O republicano também ameaçou punir qualquer país que ajudar a manter a economia iraniana funcionando. O anúncio foi feito através de uma publicação na rede Truth Social. Trump ainda disse que irá promover a operação econômica mais devastadora já adotada contra qualquer país. Próximo informativo a uma hora, outras notícias no nosso site. Confira jb.fm.
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A noite 4, muito bom dia pra você. Chegou a quinta-feira, dia 20 de agosto. Que você tenha um dia maravilhoso. Eu, Maurício Berger, continuo curtindo a sua companhia, querendo você aqui pertinho na JB, pra gente ouvir essas músicas maravilhosas na madrugada, sempre muito musical da JB FM. Yamo be there!

No More I Love Yous. Annie Lennox, Let's Put It All Together. O grupo Stylistics. Também Sereia Lulu Santos. E eu abri essa sequência de meia-noite com James Ingram e Michael McDonald. E amo Be There. Agora meia-noite e 20. O romantismo do grupo Air Supply, a canção Goodbye. Você está na JBFM. Bom dia. 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

0: também Please Don't Stop the Rain, James Morrison, Air Supply com Goodbye. Agora meia-noite 32. A JBFM está onde você estiver. Muito obrigado pela sua companhia.
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0: Agora meia-noite 34. Bom dia, uma super quinta-feira para você.

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I Love Your Way, canção com Will to Power, Brian Ferry e a música Don't Stop the Dance. Também o The Moody Blues e a linda Talking Out of Turn. Faltando 12 minutos para 1 hora da manhã. Muito bom dia. 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

0: Essa aí foi a Susan Vega com Tom's Diner, Purple Rain, Prince, Bete Balanço, Barão Vermelho. Eu, Maurício Berger, quero que você tenha uma quinta-feira maravilhosa. Muito obrigado pela companhia tão especial que você fez pra mim. Com certeza a gente vai curtir muita coisa legal logo mais a partir das 10 horas da noite com mais um Love Songs. Valeu, chegando mais um noticiário e logo mais a gente se reencontra.
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0: O presidente Lula afirmou nesta quarta-feira que a defesa da soberania nacional não pode ficar apenas no discurso, mas também deve se refletir em investimentos militares. A declaração ocorreu durante visita ao Centro Industrial Nuclear de Aramar, no interior de São Paulo. Lula também disse que o Brasil não pode andar de cabeça baixa na relação com outros países. A primeira turma do STF decidiu, por unanimidade, tornar réus o ex-presidente da Alerge, Rodrigo Bacelar, o ex-deputado estadual, TH Joias, e o desembargador federal Macário Ramos Júdice Neto. Os três estão presos. Eles são acusados de obstrução no caso do vazamento de informações sigilosas de uma operação contra o Comando Vermelho. O julgamento ocorre no plenário virtual do Supremo até sexta-feira próxima. Próximo informativo, 6 da manhã. Outras notícias no nosso site jb.fm.
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0: Cazuza na JBFM, exagerado, very special, Deborah Laws, 6:08, bom dia.
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0: O Tribunal de Justiça do Rio marcou para o dia 26 de novembro o júri popular dos dois policiais militares acusados pela morte de Kathleen Romeu, de 24 anos, em 2021. Marcos Felipe da Silva Salviano e Rodrigo Correia de Frias serão julgados pelo Conselho de Sentença por homicídio qualificado. Kathleen foi morta com um tiro de fuzil no tórax durante uma operação da PM no complexo do Lins. A Mega Sena sorteia hoje às 21h as 6 dezenas do concurso 3.047, que tem prêmio de 50 milhões de reais. As apostas podem ser feitas até às 21h nas casas lotéricas credenciadas pela Caixa Econômica Federal ou pela internet. O jogo simples, com 6 números marcados, custa R$ 6. Próximo informativo daqui a pouco às 7h no painel JB Primeira Edição. Outras notícias também no nosso site. Acesse jb.fm. 6:09. Hoje é quinta-feira, dia 20 de agosto de 2026. Eu sou Alexandre Tavares e vou ficar com você até às 10. Bom dia, obrigado pela companhia.
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0: John Benson na JBFM, Kisses in the Moonlight, The Weeknd, Out of Time, Richard Marx, Right Here Waiting, 6:23, bom dia.
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0: James Morrison, You Give Me Something. Toquinho, Aquarela, George Michael, Kissing a Fool. Faltam 20 minutos para as 7. Bom dia.
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0: On Bend the Knee com o grupo vocal Boys Two Men, You Two Stuck in a Moment You Can Get Off Our Head, Titãs pra dizer adeus. Faltam 2 minutos para as 7. Bom dia.
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0: Muito bom dia, 7 horas, 1 minuto, quinta-feira, 20 de agosto de 2026. Painel JB, primeira edição, traz hoje os seguintes destaques. Trump anuncia guerra econômica contra o Irã e ameaça países aliados. MP eleitoral pede para a TSE rejeitar registro de candidatura de Pablo Marçal.
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0: Flamengo vence o Cruzeiro por 2-1 no Maracanã e avança às quartas de final da Libertadores. 7 horas, 1 minuto.
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0: Vamos agora às primeiras informações sobre o trânsito de hoje com o nosso repórter Carlos Eduardo Cardoso. Muito bom dia, Cadu.
9: Bom dia, Alexandre Tavares, ouvintes da JB. Iniciamos agora a cobertura de trânsito. Nesta manhã de quinta-feira, tem retenção já no começo do percurso da ponte em direção ao Rio, também no trecho do vão central até a Grande Reta. 22 minutos, tempo estimado de travessia pela Ecovias Ponte. No deslocamento em direção a Niterói, boas condições nesse momento. 13 minutos, tempo estimado de travessia. Carlos Eduardo Cardoso para a JBFM.
0: Obrigado, Cadu, pelas primeiras de hoje do trânsito. Bom trabalho para você de apuração. Até daqui a pouco. JBFM 72, painel JB, primeira edição, está começando agora. Bom dia.
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1: O terremoto que atingiu a Colômbia na semana passada deixou ao menos 314 mortos e 262 desaparecidos. O novo balanço foi divulgado pelo presidente do país, Abelardo de la Espriella. O tremor causou graves danos estruturais em diversas regiões do oeste colombiano. Equipes de resgate seguem com as buscas por desaparecidos, enquanto autoridades locais avaliam prejuízos causados pelo desastre. 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

0: Natalie Imbruglia, Torn, Elton John, I Guess That's Why They Call You The Blue. 7:20, bom dia.
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3: Trânsito congestionado na linha vermelha, na altura da BR-040. Retenção também no acesso à Avenida Brigadeiro Trompovski, na altura do Fundão. Dificuldades a partir da Maré até São Cristóvão, em direção ao centro, em função do fluxo de veículos. Na Avenida Brasil, trânsito intenso no sentido Zona Oeste, na altura da Vila Militar, em direção ao centro. As dificuldades ocorrem principalmente a partir de Irajá, em trechos da pista central e lateral, até a altura de Manguinhos. No sentido Zona Oeste, em Irajá, também tem um veículo aparentemente enguiçado, interditando uma faixa da pista central em direção à Zona Oeste. Carlos Eduardo Cardoso para a JBFM.
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0: A Prefeitura do Rio assina hoje convênios com a Light, a 99 e a empresa Gabriel para ampliar o uso de dados e tecnologias no combate a crimes na cidade. A iniciativa prevê o compartilhamento de informações com órgãos de segurança, respeitando regras de proteção de dados.
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0: O Instituto Nacional de Meteorologia prevê hoje um dia de sol e muitas nuvens no Rio. A temperatura deve variar entre a mínima de 16 e a máxima de 31 graus. JBFM 7:24. Bom dia.
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1: O ministro Luiz Felipe Salomão assumiu nesta quarta-feira a presidência do Superior Tribunal de Justiça para um mandato de 2 anos. Ele terá como vice-presidente o ministro Mauro Campbell Marques. Ao tomar posse da segunda corte mais importante do país, Salomão citou a importância do tribunal para avanços e conquistas sociais nos últimos anos. O ministro ainda afirmou que a gestão dará atenção à prestação de contas à sociedade. JBFM 735, bom dia.
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0: All for a reason, Alas Brothers. Roupa nova, dona Ed Sheeran, perfect. Faltam 19 minutos para as 8. Bom dia.
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4: O Ministério Público Eleitoral pediu que o Tribunal Superior Eleitoral rejeite o registro de candidatura de Pablo Marçal do PRTB à presidência e o impeça de realizar campanha eleitoral. O registro, protocolado no último sábado pelo partido, ainda precisa ser analisado e aprovado pela Justiça Eleitoral. Pablo Marçal está inelegível até 2032. Na semana passada, o TRE São Paulo manteve a condenação por uso indevido dos meios de comunicação em 2024. JBFM, faltam 15 minutos para as 8. Bom dia.
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1: O presidente dos Estados Unidos, Donald Trump, afirmou que está lançando uma guerra econômica contra o Irã. O republicano também ameaçou punir qualquer país que ajudar a manter a economia iraniana funcionando. O anúncio foi feito através de uma publicação na rede Truth Social. Trump ainda disse que irá promover a operação econômica mais devastadora já adotada contra qualquer país. JBFM, faltam 6 minutos para as 8. Bom dia.
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0: Take the Long Way Home, Super Tramp na JBFM, Jorge Versilo e Djavan, Final Feliz, Let Me Out com Ben's Brother. 8:02, bom dia.
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3: Em função de um acidente, duas faixas de rolamento da Avenida Rei Pelé estão interditadas na altura da Professor Manuel de Abreu, próximo da estação do metrô do Maracanã. Isso provoca uma retenção antes do local do acidente, mas tem retenção também mais à frente, logo depois do trecho do acidente, aí por conta do fluxo de veículos até a passagem pelo viaduto Oduvaldo Cosi e pela extração do metrô de São Cristóvão. Tem retenção também nesse momento na Francisco Bicalho, pista lateral e central até a altura do IML. A partir do IML, a movimentação é intensa na pista central e lateral. Boa movimentação nesse momento no trecho de São Cristóvão da Avenida Brasil, pista em direção a Francisco Bicalho. Carlos Eduardo Cardoso para JBFM.
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11: Olá, amigos da JBFM. Em noite de golaços, Arrascaeta e Samuel Lino, o Flamengo venceu o Cruzeiro por 2-1, com mais de 72 mil torcedores no Maracanã, recorde do futebol brasileiro nesta temporada. O adversário será Independente Del Valle ou Tolima. No jogo de ida, Del Valle 1-0. O Fluminense vai enfrentar o Platense nas quartas da Libertadores. O time argentino passou nos pênaltis. O Botafogo tenta uma missão quase impossível, vencer por 6-0 o Cienciano. Se conseguir, premiação de R$2 milhões. Prêmio dado pela diretoria alvinegra. Bonamigo não vem mais, desistiu. O Vasco enfrenta o Olímpia fora de casa, sem Facundo e sem Sosa, que não estão inscritos. Quem vencer avança às quartas de final da Sul-Americana. Eu sou o Fábio Azevedo e volto no Painel JB, segunda edição por dentro do jogo. Desejo a você um excelente dia.
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0: Tony Braxton, na JBFM, Another Sad Love Song. Lulu Santos, apenas mais uma de amor. 8h21, bom dia.
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3: Trânsito congestionado no elevado 31 de março, deslocamento em direção ao túnel Santa Bárbara, pouco dentro da galeria, um carro parado, aparentemente enguiçado, mas esse veículo já saiu. O trânsito dentro da galeria é apenas intenso e boa movimentação, chegando à Zona Sul, no acesso ao viaduto Engenheiro Noronha. Trânsito intenso nos dois sentidos da linha amarela, dificuldade principalmente no trecho da Zona Norte, no sentido Fundão, em função do acesso à Avenida Brasil e linha vermelha. Carlos Eduardo Cardoso para JBFM.
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3: O Instituto Nacional de Meteorologia emitiu um novo aviso de vendaval para amanhã em áreas do Rio de Janeiro, São Paulo e uma parte do Espírito Santo. O alerta é amarelo, classificado como grau de perigo potencial e vale do meio-dia às 11h59 da noite de sexta. O Instituto prevê ventos de 40 a 60 quilômetros por hora. Deste modo, há baixo risco de queda de galhos de árvores. JBFM 8:25. Bom dia.
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1: Eleitores que pretendem solicitar o voto em trânsito nas eleições de outubro têm até hoje para fazer o requerimento. Quem já tem biometria cadastrada na Justiça Eleitoral pode fazer o pedido no site do TRE, no serviço de autoatendimento. Será necessário fazer a validação facial no aplicativo e-título. A solicitação também pode ser feita de forma presencial, sem agendamento, em qualquer central de atendimento ao eleitor. JBFM 835, bom dia.
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0: Break It Down Again, Tears for Fears, na JBFM. Paul McCartney, No More Lonely Nights. Faltam 16 minutos para as 9. Bom dia.
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9: A Coreia do Norte disparou hoje um projétil não identificado em direção ao mar a leste da Península Coreana. Segundo a Guarda Costeira do Japão, acredita-se que o objeto era um míssil balístico. O episódio ocorre um dia depois de o presidente americano Donald Trump ter anunciado planos para se reunir com o líder norte-coreano Kim Jong-un para retomar as negociações sobre o programa nuclear do país. JBFM, faltam 12 minutos para as 9. Bom dia.
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1: O ministro das Relações Exteriores do Irã, Abbas Araghchi, disse hoje que o dia D econômico dos Estados Unidos contra o país busca desviar a atenção dos problemas econômicos americanos. Araghchi também afirmou que a decisão de Trump trará mais uma derrota aos Estados Unidos. Na quarta-feira, o republicano anunciou uma guerra econômica contra o Irã e ameaçou punir países aliados que ajudarem a manter a economia iraniana. JBFM, faltam 4 minutos para as 9. Bom dia.
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0: Música de 1980 do álbum Voices, Kiss on My List, com Daryl Hall e Joe Notes na JBFM. Antes, Mariah Carey, Touch My Body, 9-4, bom dia.
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3: Trânsito congestionado nos dois sentidos da linha amarela, no trecho de Jacarepaguá, lento na Avenida Ayrton Senna, na Gardenia Azul, em direção à Orla da Barra. Linha vermelha, ainda tem um trecho de retenção na altura da BR-040, em direção ao centro, depois dificuldades maiores a partir do Fundão, na Avenida Brasil, entre Olaria e Manguinhos, há retenções, tanto na pista central quanto na lateral, para quem segue em direção ao centro da cidade. Trânsito lento na estrada do Gabinal, em direção à Avenida Ayrton Senna, em direção a Edgar Werneck. Eu estou encerrando agora a cobertura de trânsito desta manhã. Obrigado a você, ouvinte, pela sua atenção. Alexandre Tavares, ouvinte da JB, tenham todos uma boa quinta-feira. Carlos Eduardo Cardoso para a JBFM.
0: Obrigado, Cadu, pelas informações do trânsito de hoje. Bom descanso para você até amanhã. 9:05. Bom dia.
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0: Luke Combs na JBFM Fast Car, Michael Jackson, I Just Can't Stop Loving You. Paralamas do sucesso, aonde quer que eu vá. 9:24, bom dia.
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0: Um veículo enguiçado ocupa uma faixa da pista central da Avenida Brasil na altura da estação do BRT Lobo Júnior, no sentido centro, e deixa o trânsito lento no trecho. Na linha amarela, o sentido Fundão tem retenções na chegada ao túnel da Covanca. A partir do Shopping Nova América, pontos de lentidão até a altura da Avenida Brasil. Em direção à Barra, trânsito intenso entre a Maré e Engenho de Dentro. Após a saída do túnel da Covanca, congestionamento até a altura da estrada do Gabinal.
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0: 9:26, bom dia.
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0: A Polícia Civil faz hoje uma operação contra uma quadrilha especializada na adulteração e revenda de carros clonados. Os agentes cumprem mandados de busca e apreensão em endereços em Campo Grande, na zona oeste do Rio. Segundo as investigações, os criminosos modificavam elementos de identificação de veículos roubados ou furtados. Posteriormente, os automóveis eram inseridos no mercado clandestino. JBFM, 9:28. Bom dia.
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0: Duran Duran, Save a Prayer. Adriana Calcanhoto, Seu Pensamento. Faltam 17 minutos para as 10. Bom dia.
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3: Os trabalhadores bancários de todo o país iniciam hoje uma paralisação de 24 horas. Segundo a Confederação Nacional dos Trabalhadores do Ramo Financeiro, a mobilização deve afetar bancos públicos e privados. Os bancários reivindicam medidas como 5% de aumento real de salário, valorização dos pisos, vales refeição e alimentação, participação nos lucros e resultados, além de reposição da inflação. JBFM, faltam 13 minutos para as 10. Bom dia.
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0: Metal. Africa, Skunk, Balada do Amor Inabalável, Lionel Rich, I'm Coming Home. 10:03, bom dia.
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0: Na Zona Sul, uma faixa da Rua Jardim Botânico está interditada na altura da Rua Eurico Cruz para um serviço de manutenção de energia. O trânsito está intenso no local. Na Barra da Tijuca, um acidente interdita uma faixa da pista central da Avenida Ayrton Senna na altura do BRT Via Parque, no sentido Orla, e causa lentidão no trecho. Os reflexos chegam à Ponte Santos Dumont. Dez horas 4 minutos, o painel JB Primeira Edição termina por aqui, depois de ter levado até você os seguintes destaques. Trump anuncia guerra econômica contra o Irã e ameaça países aliados. MP eleitoral pede para a TSE rejeitar registro de candidatura de Pablo Marçal. No futebol, Flamengo vence o Cruzeiro por 2-1 no Maracanã e avança às quartas de final da Libertadores. Painel JB Primeira Edição volta amanhã às 7 horas. Você pode

0: ouvir todas as notícias do programa de hoje no nosso podcast. Acesse jb.fm, 10 horas 5 minutos. Eu sou Alexandre Tavares, fico por aqui, estarei de volta amanhã a partir das 6 da manhã. Muito obrigado pela sua companhia até aqui. Bom dia, até amanhã.
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0: JBFM, Kiss Me, por aqui, Ellie Goulding, Love Me Like You Do, Marina Lima, Virgem. 10h23, bom dia, excelente quinta-feira pra você, sou a Jane Mello, te acompanho até as 14h.
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0: 10h24.
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0: I Joana Lúcio, Tina Turner, música e informação do seu jeito. Você está no JBFM. Monte Castelo, Legião Urbana, Lighthouse Family, No Sunshine. A primeira do ano de 1986, Air Supply, Lowlands the Night. Bom dia pra você, 10h42.
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0: grandes sucessos dos anos 80 na JB, a banda australiana Men at Work. It's a Mistake, Caleidoscópio, Dulce Quental, Bruno Mars, To Go To Say Goodbye. 11:01, bom dia.
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0: A Polícia Federal e o Ministério Público do Rio deflagraram hoje a operação Fora de Ordem contra a milícia de Juninho Varão, que atua na Baixada Fluminense. A organização criminosa impõe violência, monopólio de internet e de botijões de gás em bairros da região. A investigação identificou movimentações financeiras atípicas de mais de 350 milhões de reais, com base em relatórios de inteligência do COAF. O Maracanã vai receber a partida de abertura e a final da Copa do Mundo Feminina 2027. Os jogos acontecerão nos dias 24 de junho e 25 de julho, respectivamente. A FIFA divulgou hoje o calendário da competição. Por ser o país sede, o Brasil será cabeça de chave do Grupo A. A Neoquímica Arena, em São Paulo, é o estádio que receberá mais jogos, com 10, enquanto o Maracanã receberá 9. 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
0: Um carro enguiçado ocupa uma faixa da pista central da Avenida Brasil, na altura da refinaria de Manguinhos, no sentido centro. O trânsito está intenso, mas sem retenções no trecho. E no elevado Paulo de Fronten, outro veículo enguiçado interdita uma faixa da via no sentido Lagoa. Neste momento, o trânsito apresenta boa movimentação na região. Próxima informativa ao meio-dia. 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
0: 11:04.
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0: 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NSYNC Sailing, Jason Mraz, 93 Million Miles, Cássia Eller, Palavras ao Vento. 11h22, bom dia.
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0: No domingo, dia 30 de agosto, ocorre a 8ª edição do Festival Museu Nacional Vive, na Quinta da Boa Vista. O evento reúne atrações culturais, visitas educativas, oficinas e atividades na tenda científica, com ações para toda a família, além da feira gastronômica junta local. A entrada é gratuita. O Festival Museu Nacional Vive ocorre no dia 30 de agosto, a partir das 10 da manhã.
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0: 11h24.
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0: Rita Hosby na JB The Waities, James Blunt, Carry You Home, Marcelo Janici, Felicidade. E a gente abriu esta sequência maravilhosa com este clássico sensacional do Casey and Sunshine Band, Please Don't Go. 11h42, bom dia.
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0: Sign foi um fenômeno mundial e colocou o grupo Ace of Base entre os grandes nomes do pop dos anos 90. Meio-dia em ponto.
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0: A PGR enviou ao STF uma manifestação solicitando que os inquéritos envolvendo Fábio Luiz Lula da Silva, ou Lulinha, sejam encaminhados à primeira instância. A decisão cabe ao ministro André Mendonça, relator do caso. O empresário e filho do presidente Lula é alvo de ao menos 3 inquéritos autorizados pelo Supremo a pedido da Polícia Federal. As investigações apuram fraudes envolvendo descontos em benefícios do INSS. O piloto Max Verstappen renovou seu contrato com a Red Bull até 2030. O tetracampeão de Fórmula 1 anunciou hoje que ampliou o seu vínculo com a equipe que inicialmente encerraria em 2028. Verstappen é o terceiro piloto a anunciar a renovação de contrato nesta semana. Alex Albon e Carlos Sainz também confirmaram que seguem com a Williams no próximo ano. Próxima informativa, 1 hora. 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
0: 12:03.
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0: melhores músicas internacionais e nacionais você ouve aqui na JBFM. Daryl Hall e John Oates, I Can Go For That. Alphaville, Forever Young, Marisa Monte, Banksy Keys e Aha, Crying in the Rain.
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0: Na Barra, uma carreta enguiçada ocupa uma faixa da Avenida Ayrton Senna, próximo ao acesso para a Avenida das Américas, no sentido Jardim Oceânico, na altura do Terminal Alvorada. O trânsito está lento a partir da Avenida Lúcio Costa. Em outro ponto da cidade, um acidente envolvendo um carro e uma moto interdita uma faixa da Avenida Francisco Bicalho, na altura da Rua Joaquim Palhares, e deixa o trânsito intenso no trecho.
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0: Meio-dia e 22.
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0: O lendário Elton John na JBM Kita. Corin Bailey Ray put a record song, Kid Abelha, Como Eu Quero. Ótima tarde pra você, meio-dia e 42.
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0: Na sua tarde de quinta-feira aqui na JBFM, aquele som que quando toca imediatamente leva a gente para o início dos anos 80, principalmente pelo baixo marcante, pela voz de Sting. Don't Stand So Close to Me, The Police. Uma e um.
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0: O Tribunal Superior Eleitoral decidiu hoje, por unanimidade, vetar o acesso do candidato à presidência Pablo Marçal, do PRTB, aos fundos eleitoral e partidário. A decisão dos ministros também impede que Marçal participe de debates e do programa eleitoral no rádio e na televisão. A medida é cautelar até que a Corte Eleitoral analise se Marçal pode ou não ser candidato no pleito deste ano, já que está inelegível. Um ataque russo em larga escala matou 15 pessoas em Kiev e atingiu uma escola, um hospital infantil, uma creche e pelo menos 30 edifícios na madrugada desta quinta-feira. Nas redes sociais, o presidente ucraniano Volodymyr Zelensky lamentou a morte de civis. O Ministério da Defesa russo confirmou o ataque, mas alegou ter atingido instalações militares. Próxima informativa às 14h. 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

0: Everything I Own, JB Culture Club. Duran Duran, Matter of Feeling, Balara, em companhia do Jorge Versilo, Algo Me Diz, e Brad Guterman. 1:21.
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0: O Polo Itália, no Rio, no centro da cidade, está com a exposição Pintura Italiana Hoje, uma nova cena. A mostra apresenta trabalhos de 27 pintores italianos nascidos entre 1990 e os anos 2000. O público poderá conferir as obras até o dia 26 de setembro. A entrada é gratuita. O Polo Itália no Rio fica na Avenida Presidente Antônio Carlos, número 40. O espaço funciona de segunda a sexta, das 8 da manhã e 5 da tarde. E aos sábados, das 10 da manhã às 5 da tarde.
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3: 1:23.
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0: Mine, Skank sutilmente, sutilmente, ainda Michael Bublé e a regravação de um dos maiores clássicos da Soul Music, lançado em 1976 por Lou Rawls, o som You'll Never Find Another Love Like Mine. Faltam 20 para as duas. 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

0: Tears for Fears, Everybody Wants to Rule the World, Titãs, Família, See You, Welcome By. Boa tarde para você, faltam 2 minutos para as 2. Eu sou Christian Ferraz, tô chegando para te fazer companhia até às 6 com música e informação do seu jeito.
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0: A Justiça do Rio liberou a cremação dos corpos das 3 colombianas que morreram em um acidente de helicóptero na semana passada na Vista Chinesa, no Parque Nacional da Tijuca. Os corpos de Rocío Cubillos, Wendy Manrique e Sofia Murídio foram reconhecidos no IML após exames odontológicos e antropológicos. As vítimas foram veladas no último domingo no cemitério e crematório do Caju. 411 linhas de ônibus do Rio tiveram seus trajetos alterados entre janeiro e julho deste ano. Os números constam no levantamento do Rio Ônibus, sindicato que representa as empresas do setor, feito a pedido da Globo News. Esse é o maior número já registrado para o período e representa uma alta de 12,9% em relação aos 7 primeiros meses de 2025. Próximo informativo às 3 horas. 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
0: 2:01.
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0: Esse é o Jimmy Clean, Fikens e Clearly Now aqui na JBFM. São 2h17. Boa tarde pra você.
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0: Houve um atropelamento com moto há pouco na Avenida Marechal Rondon, em São Francisco Xavier, na altura da rua Souza Dantas. O Centro de Operações da Prefeitura informa que uma faixa da avenida está ocupada no trecho e que o trânsito é intenso no local. Uma equipe do Corpo de Bombeiros já está atuando nessa ocorrência. O COR recomenda atenção redobrada aos motoristas que trafegam pela região.
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0: 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São 2h20.
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0: Player, Baby, Come Back, Adriana Calcanhoto, Inverno, JBFM 2:37.
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8: O mercado de pilotos de Fórmula 1 deve ter mudanças para 2027 caso Max Verstappen ou Fernando Alonso decidam trocar de equipe. Ao longo da história, algumas transferências surpreenderam o mundo da categoria. Lewis Hamilton, por exemplo, deixou a Mercedes para realizar o sonho de correr pela Ferrari. Antes disso, em 2013, ele também surpreendeu ao trocar a McLaren pela Mercedes. Movimento que ajudou a construir uma das maiores trajetórias da Fórmula 1. Michael Schumacher também apostou alto ao deixar a Benetton pela Ferrari em 1996. A parceria rendeu 5 títulos mundiais. Agora, todas as atenções estão voltadas para Verstappen e Alonso.
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0: O ano era 1970. O ex-Beatle George Harrison lançava a clássica My Sweet Lord. Está na lista das 500 maiores canções de todos os tempos no mundo. A lista da revista Rolling Stone. Ainda por aqui, Vanessa da Mata, Ainda Bem, Kobe Calate, Midnight Battle, Steve Wonder, For Your Love. Bom ter você na JBFM. Faltam 3 minutos para as 3. Boa tarde.
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0: O novo aviso de vendaval do Instituto Nacional de Meteorologia para áreas do Rio, São Paulo e um pequeno trecho do Espírito Santo vale para o período do meio-dia de amanhã às 11h59 da noite. É um alerta amarelo, com a classificação mais baixa na escala do INMET. A velocidade dos ventos deve variar de 40 a 60 km por hora. A ventania prevista está associada a uma frente fria e a formação de um novo ciclone extratropical no litoral da região sul. O governo do Rio deu início a uma nova etapa de preparação dos 92 municípios fluminenses para enfrentar os possíveis impactos do El Niño. A estratégia consiste em treinamentos para equipes das prefeituras e novos sistemas de monitoramento e alerta. O plano também inclui ferramentas que vão ajudar a identificar com antecedência as áreas e populações mais vulneráveis a eventos como ondas de calor, chuva forte, enchentes, estiagem e queimadas. Próximo informativo às 4 horas.
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0: Knopfler do Dire Straits, na voz de Tina Turner, Private Dancer. JBFM, são 3:18. Boa tarde pra você.
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15: Olá, tudo bem? A Bismart, holding de soluções financeiras e patrimoniais, acaba de lançar o Meu Novo Lar, projeto que oferece orientação financeira gratuita para a compra do primeiro imóvel. Marcelo Coutinho, sócio-diretor da Bismart, explica que o programa monta um diagnóstico da situação financeira do interessado. Depois, a equipe elabora um plano financeiro e acompanha a pessoa até a aquisição do imóvel. Segundo ele, a iniciativa é voltada para quem está dando os primeiros passos na negociação. Eu fico por aqui e até amanhã.
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som do Supertramp, Give a Little Bit, música lançada em 1977. Ainda por aqui, parceria do Djavan com Caetano Veloso, Linha do Equador, Cranberries Linger.

0: São 3h39. Boa tarde, você está na JBFM.
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0: O ótimo som do John Secada, Just Another Day. Lulu Santos, adivinha o quê? Agora falta um minuto para as quatro.
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0: Ronaldinho Gaúcho chegou hoje à Itália para se apresentar como jogador do Ravenna, da terceira divisão. Aos 46 anos, ele volta aos campos depois de mais de 10 anos aposentado. Ronaldinho faz parte da estratégia do empresário Inácio Cipriani, que comprou o Ravenna em 2024, sonhando levar o clube à Série A. O brasileiro participará de campanhas publicitárias e eventos para divulgar a marca Ravenna, além de disputar jogos oficiais. O INMET emitiu mais dois avisos de vendaval para amanhã em parte do Sudeste com maior grau de severidade. Um deles é o alerta laranja de perigo, com ventos de 60 a 100 km por hora em áreas do Rio e São Paulo do meio-dia às 11h59 da noite. O outro alerta é o amarelo de perigo potencial, que vale para toda sexta-feira e prevê ventos de 40 a 60 quilômetros, também em parte do Espírito Santo, Bahia e Paraná. Próximo informativo às 5 horas, o painel JB, segunda edição.
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0: 4:01.
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Música maravilhosa, Cássia Eller All Star, composição do Nando Reis, originalmente lançada pelo Nando no ano 2000, no álbum Para Quando o Arco-Íris Encontrar o Pote de Ouro, essa versão da Cássia no álbum póstumo, lançado em 2002, o álbum 10 de dezembro. Agora 4 horas 10 minutos, bom ter você na JBFM.

0: Madonna, La Isla Bonita, Alex Warren, Ordinary, JBFM, são 4:17.
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0: Um carro enguiçou na Avenida Brasil e ocupa uma faixa da pista central no sentido Zona Oeste, nas imediações da Maré, na altura da Borgalto. O Centro de Operações da Prefeitura informa que o trânsito está intenso no local e recomenda aos motoristas atenção redobrada no trecho. A Sete Rio foi acionada e já tem uma equipe atuando nessa ocorrência.
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4: Agora 4:20.
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0: Um clássico na programação da JB, Billy Idol, Eyes Without a Face. Cidade Negra, Firmamento, James Blunt, Same Mistake. BJ's, How Deep Is Your Love? Agora 4h38, boa tarde.
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0: 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Faltam 20 minutos para as 5.
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0: Sade, Smooth Operator. Léo Jaime, preciso dizer que te amo. JBFM, faltam 3 minutos para as 5.
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0: Cinco horas, quinta-feira, 20 de agosto. O Painel JB, segunda edição, traz hoje os seguintes destaques. Meteorologia prevê para amanhã ventos de até 100 km por hora no Rio e em São Paulo. Copa do Mundo Feminina de 2027 terá jogo de abertura e decisão do título no Maracanã. PGR pede ao Supremo que investigação sobre Lulinha vá para a justiça de primeira instância. Os detalhes a partir de agora no Painel JB, segunda edição.
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0: O painel começa com as informações do tempo e do trânsito. Ana Rodrigues, boa tarde.
7: Boa tarde, Christian. Boa tarde, ouvintes da JBFM. A previsão para hoje à noite é de céu claro a parcialmente nublado, sem chuva, ventos fracos a moderados, temperatura estável. Máxima para as próximas horas de 26 graus. Na Avenida das Américas, um acidente com dois carros ocupa uma faixa da pista central na altura da estação BRT Américas Parque, no sentido Recreio. Linha vermelha com trânsito lento em direção à Baixada, desde o Caju até a Maré e do Fundão até o Galeão. No sentido centro, retenções da Maré até São Cristóvão. Ponte no sentido Rio com trânsito bom. No sentido Niterói, lentidão dos acessos ao pedágio, tempo de travessia de 38 minutos. Ana Rodrigues para a JBFM.
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1: A Copa do Mundo Feminina de Futebol de 2027 terá o jogo de abertura e a final no Maracanã. A partida inaugural vai ser no dia 24 de junho e a decisão do título em 25 de julho. Por ser o país sede, o Brasil será o cabeça de chave do Grupo A. O estádio que receberá mais jogos é a Neoquímica Arena, em São Paulo, com 10 partidas. No Maracanã, serão disputados 9 jogos. As informações foram divulgadas pela FIFA. JBFM, são 5:10.
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0: Esse foi Michael Bublé, Everything, Jason Mraz, I'm Yours. Agora 5:18.
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3: Uma faixa da pista sentido rodoviária do túnel Marcelo Alencar está ocupada devido a um acidente envolvendo uma moto. A Sete Rios está atuando no local. Na Avenida Brasil, uma faixa da pista lateral está ocupada na altura da Fiocruz devido a um ônibus enguiçado no sentido Zona Oeste, causando retenções. Linha amarela no sentido Barra com trânsito lento, do acesso 10 à linha vermelha ao acesso 8, Bom Sucesso. Já em direção ao Fundão, trânsito está fluindo bem. Ana Rodrigues para JBFM.
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0: A Justiça do Rio liberou a cremação dos corpos das três colombianas que morreram no acidente de helicóptero na semana passada na Vista Chinesa, no Parque Nacional da Tijuca. Os corpos de Rocío Cubillos, Wendy Manrique e Sofia Murídio foram identificados no Instituto Médico Legal após exames odontológicos e antropológicos. As vítimas foram veladas no último domingo no cemitério do Caju. JBFM, agora 5:22.
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1: A Procuradoria-Geral da República pediu ao Supremo Tribunal Federal que a investigação envolvendo o filho do presidente Lula, Fábio Luiz Lula da Silva, o Lulinha, seja enviada à primeira instância. A justificativa é a de que não há autoridades com foro privilegiado entre os investigados. Lulinha é alvo de 3 inquéritos que correm sob sigilo no STF. As investigações foram pedidas pela Polícia Federal. JBFM, são 5h31.
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0: The Weeknd, Save Your Tears.
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0: Ronaldinho Gaúcho chegou hoje à Itália para se apresentar como jogador do Ravenna, da terceira divisão. Aos 46 anos, ele volta aos campos depois de mais de 10 anos aposentado. Ronaldinho faz parte da estratégia do empresário Ignacio Cipriani, que comprou o Ravenna em 2024, sonhando levar o clube à Série A. O brasileiro participará de campanhas publicitárias e eventos para divulgar a marca Ravenna, além de disputar jogos oficiais. JBFM, são 5h41.
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1: O Instituto Nacional de Meteorologia emitiu mais dois avisos de vendaval para amanhã em parte do Sudeste, com maior grau de severidade. Um deles é o laranja de perigo, com ventos de 60 a 100 km por hora em áreas do Rio e de São Paulo, do meio-dia às 11h59 da noite. JBFM 5h52.
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0: Elton John, Kiki D, Don't Go Breaking My Heart, JBFM 6 e 1.
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3: Na linha vermelha, uma faixa está ocupada no sentido Baixada devido a um carro enguiçado na altura da Ponte Velha, cidade universitária. A Sete Rio atua no local e o trânsito está com trechos de retenção desde a altura do Caju. Na Lagoa, as avenidas Borges de Medeiros e Epitácio Pessoa estão com trânsito intenso e pontos de retenção em direção ao túnel Rebouças. Já o Rebouças está com boas condições no sentido Zona Norte e também em direção à Zona Sul. Ana Rodrigues para a JBFM.
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7: Olá, amigos da JBFM, Flamengo e Fluminense. Olha agora para o Campeonato Brasileiro. O Fluminense tem o Remo pela frente sábado no Maracanã, enquanto o Flamengo de novo tem o Cruzeiro. Só que pela competição nacional também no sábado. Mas hoje tem Sul-Americana. Vasco e Botafogo em campo. Vasco precisa de uma vitória simples ou pênalti em caso de empate para avançar às quartas de final. Já o Botafogo tem aquela chamada missão impossível, vencer por 6 ou mais gols de diferença o Cienciano. Tudo é possível. Futebol, eu já vi de tudo. Será R$ 2 milhões a premiação caso o Botafogo avance para a fase quartas de final. Premiação dada pela SAF Alvinegra. Eu sou o Fábio Azevedo e volto amanhã no Painel JB, primeira edição por dentro do jogo, e desejo a você uma excelente noite.
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0: Seu Stand By Me, JBFM, 6:21.
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3: A faixa da pista central da Avenida Brasil, na altura da Maré, que esteve ocupada na altura do BRT Baixa do Sapateiro devido a um carro enguiçado, já foi totalmente liberada e o trânsito está intenso desde o Caju. O túnel Prefeito Marcelo Alencar também foi liberado no sentido rodoviária após a retirada de uma moto envolvida num acidente. O trânsito está em boas condições. Em Botafogo, o trânsito está congestionado no viaduto Santiago Dantas. A movimentação na Rua São Clemente, no trecho com a Muniz Barreto, está intensa. Ana Rodrigues para JBFM.
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0: O Rio Previdência marcou para 15 de setembro o leilão de um terreno onde fica o Clube Caiçaras na Lagoa Rodrigo de Freitas. O lance inicial para o pregão é de aproximadamente 23 milhões de reais. O Rio Previdência é responsável pelas aposentadorias e pensões de servidores do Estado do Rio. O leilão servirá para reforçar o caixa da autarquia. O contrato entre o Rio Previdência e o Caiçaras terminou em maio.
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1: A dívida pública bruta dos Estados Unidos ultrapassou 40 trilhões de dólares com gastos militares, cortes de impostos e devoluções tarifárias do governo. Segundo o jornal The New York Times, o país deve tomar emprestado mais de 1 trilhão 980 bilhões de dólares só em 2026 para cumprir obrigações financeiras.
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1: O dólar fechou hoje a 5,19 com alta de 0,32%. O euro foi vendido a 6,06, valorizado em 0,33%. A Bovespa fechou estável aos 167.927 pontos. JBFM 6:35.
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0: Tears for Fears, Song in the Seeds of Love, JBFM, 6h42.
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0: Um terremoto de magnitude 6,7 atingiu hoje o Peru, mas não há relatos de estragos ou feridos, tampouco alertas de tsunami. O Serviço Geológico dos Estados Unidos informou que o epicentro foi numa área de cordilheira, a 99 quilômetros de profundidade. O chefe do Instituto de Geofísica do Peru, Hernando Taveira, explicou que a profundidade do terremoto impediu que houvesse grandes danos. JBFM 6h42.
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6: O mercado de pilotos de Fórmula 1 deve ter mudanças para 2027 caso Max Verstappen ou Fernando Alonso decidam trocar de equipe. Ao longo da história, algumas transferências surpreenderam o mundo da categoria. Lewis Hamilton, por exemplo, deixou a Mercedes para realizar o sonho de correr pela Ferrari. Antes disso, em 2013, ele também surpreendeu ao trocar a McLaren pela Mercedes. Movimento que ajudou a construir uma das maiores trajetórias da Fórmula 1. Michael Schumacher também apostou alto ao deixar a Benetton pela Ferrari em 1996. A parceria rendeu 5 títulos mundiais. Agora, todas as atenções estão voltadas para Verstappen e Alonso.
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1: O Tribunal Superior Eleitoral vetou hoje por unanimidade o acesso do candidato à presidência Pablo Marçal, do PRTB, aos fundos eleitoral e partidário. A decisão dos ministros também impede que Marçal participe de debates e do programa eleitoral no rádio e na televisão. A medida é cautelar até que o TSE analise se o político pode ou não ser candidato no pleito deste ano, já que ele está inelegível. JBFM 6:52.
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0: Colin Hay Into My Life, JBFM 71.
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3: Na Gade, Avenida Padre Leonel Franca está com trânsito lento desde o túnel acústico no sentido Lagoa, em direção a São Conrado, trânsito intenso. Na Transolímpica, uma faixa está ocupada na altura do BRT Marechal Fontenelle devido a um acidente envolvendo carro e moto no sentido Avenida Brasil. Trânsito lento desde Curicica. O Centro de Operações informou que o município do Rio entrou em estágio 2 devido à previsão de intensificação dos ventos a partir da manhã desta sexta-feira. O estágio 2 é o segundo nível em uma escala de 5 e significa que há risco de ocorrências de alto impacto na cidade. Ana Rodrigues para JBFM.
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12: Tô aqui no Festival de Cinema de Gramado e eu quero muito que vocês conheçam o Gugu, gente. Protagonista do filme mais lindo dessa competição esse ano. Feito Pipa, do diretor Alain de Botton. Impossível sair da sessão sem se apaixonar por esse menino. O filme levou uma sala lotada às lágrimas aqui em Gramado, tá? Bom, Gugu tem 11 anos, é queer, perdeu a mãe, mora com a avó e tem um pai que não consegue aceitar bem que ele seja como ele é. Mas o Gugu também não pede desculpa por isso não, tá? Só que a avó começa a perder a memória pro Alzheimer. E aí ele vai perdendo também justamente a pessoa que sempre foi a maior referência de amor dele. Olha, parece pesado, mas longe disso, tá? O filme é doce, engraçado, cheio de vida, cheio de amor. Guarda esse título, hein? É isso. Tô indo, mas eu volto. Sou Renata Boldrini, as notícias do cinema.
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0: John Legend, PDA, JBFM 720.
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3: A linha amarela no sentido Fundão está com trânsito lento do acesso 1, Avenida Jeremário Dantas, ao acesso 1A, Estrada do Pau Ferro. Já no sentido Barra, linha amarela com trânsito lento do acesso 6, Maria da Graça, saída 4 Pilares e do acesso da linha vermelha ao acesso 6, Maria da Graça. Ponte Rio-Niterói no sentido Rio, com trânsito fluindo bem. Já no sentido Niterói, trânsito lento dos acessos ao pedágio na saída para Niterói. O tempo de travessia para Niterói é de 25 minutos. Ana Rodrigues para JBFM.
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3: O governo do Rio prepara os 92 municípios do estado para os possíveis impactos do El Niño. A estratégia consiste em treinar equipes das prefeituras e acionar novos sistemas de monitoramento que permitam identificar com antecedência as áreas e populações mais vulneráveis a eventos como ondas de calor, temporais, enchentes, estiagem e queimadas.
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3: A meteorologia prevê para amanhã no Rio um dia com muitas nuvens e possíveis chuvas isoladas. A temperatura deve ficar entre 17 e 37 graus. JBFM, 7:23.
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0: Commodores Night Shift, JBFM 739.
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0: O ataque massivo da Rússia matou hoje 15 pessoas em Kiev, capital da Ucrânia, ao atingir uma escola, um hospital infantil, uma creche e pelo menos 30 edifícios. Nas redes sociais, o presidente ucraniano Volodymyr Zelensky lamentou a morte de civis. O Ministério da Defesa russo confirmou o ataque, mas alegou ter atingido instalações militares. JBFM 740.
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0: The Doobie Brothers, Listen to the Music, JBFM 759.
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3: Na Barra da Tijuca, a Avenida Armando Lombardi está com trânsito lento desde o terminal Jardim Oceânico no sentido Recreio. Na direção São Conrado, trânsito sem retenções. A Avenida das Américas está com retenção no acesso à Avenida Ayrton Senna e desde o Recreio Shopping até o túnel da Grota Funda no sentido Guaratiba. Movimentação intensa no sentido São Conrado. Avenida Ayrton Senna com lentidão desde a Cidade das Artes até o acesso à Avenida Tenente Coronel Muniz de Aragão no sentido Linha Amarela. Em direção à Orla, o trânsito está lento entre a Avenida Carlos de Carvalho e o Aerotown. Ana Rodrigues para JBFM.
0: 8 horas, o painel JB segunda edição termina por aqui, depois de ter levado a você os seguintes destaques. Meteorologia prevê para amanhã ventos de até 100 quilômetros por hora no Rio e em São Paulo. Copa do Mundo Feminina de 2027 terá jogo de abertura e decisão do título no Maracanã. PGR pede ao Supremo que investigação sobre Lulinha vá para a justiça de primeira instância. O painel JB segunda edição volta amanhã às 5 da tarde.
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0: Creedence Clearwater Revival com Have You Ever Seen the Rain? JBFM 8 e 18. 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Um acidente na Avenida Brasil entre dois carros na altura de Manguinhos ocupa uma faixa da pista central em direção ao centro da cidade. O Centro de Operações da Prefeitura informa que o trânsito está congestionado a partir da linha amarela. O COR aproveita para também informar que o município do Rio entrou em estágio 2 às 6 da tarde, devido à previsão de ventos fortes a partir da manhã desta sexta-feira.
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0: Hulius e Gwyneth Paltrow Cruising, JBFM 8:38.
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0: Gazebo, I Like Chopin, antes Cássia Eller, o Segundo Sol, JBFM 8:56.
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0: O Tribunal Regional Federal da Primeira Região anulou uma resolução do Conselho Federal de Odontologia que reconhecia a harmonização orofacial como especialidade odontológica. A norma estava em vigor desde 2019 e permitia que dentistas fizessem procedimentos como aplicação de toxina botulínica, preenchimentos faciais e uso de laser, entre outros. O Conselho Federal de Odontologia informou que vai recorrer da decisão. O ex-técnico do Flamengo, Felipe Luiz, fez hoje sua estreia oficial à frente do Mônaco da França, com vitória. O time francês derrotou o Górnik Zabrze da Polônia por 3-2 fora de casa, pelo mata-mata da Liga Conferência da UEFA. JBFM, 8:57.
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